0: 9:15.
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0: 9:31.
1: 15 graus.
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2: 10 e 2, 15 graus.
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0: 10:30, 15 graus.
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2: 23 horas,
3: 14 graus.
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daqueles nomes que estão em ascensão no mundo eletrônico. E hoje, o nosso Green Valley Station, a partir de agora, fazendo aquela conexão entre Rio Grande do Sul e Santa Catarina, vai apresentar um dos grandes nomes que está em ascensão no Tech House. Estou falando de Aibo, o cara que é um dos nomes confirmados no Inter Music de 2026. Então já sabe, né? Green Valley, pista quente, música

que antes de começar na música eletrônica, o seu primeiro grande amor era o cinema. O cara chegou a estudar cinematografia e ainda hoje usa isso a seu favor, produzindo aí os próprios vídeos que ele apresenta, virando aí um personagem em cada lançamento nas redes. Mas música eletrônica, o cara entende pra caramba, tech house aí de qualidade, o cara que tá confirmado no Inter Music. Então já coloca aí na sua agenda, você que gosta de boas festas e grandes eventos, no próximo sábado no clube, dia 18, a partir das 8 horas da noite, tem o Inter Music com um line-up de peso, junto com ele, Clapton, Ilusionais, entre outros grandes nomes, pra galera fazer uma grande festa. E pra quem já tá de olho aí no feriadão da Independência, já coloca na agenda também, porque tá chegando Max Styler e Cenários. 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Bom, era isso, chegamos ao final de mais uma edição do nosso Green Valley Station Album, com o seu tech house de bassline pesado, que não deixa com certeza ninguém ficar parado. E fica aí o convite, todo sábado o melhor da música eletrônica você encontra aqui na Atlântida, com um som de qualidade e as novidades quentes do clube. E falando em novidades, né, já vou reforçar aqui então, 18 de julho o Inter Music, depois tem o feriadão da Independência com mais uma grande festa. Vai lá, greenvalleybr.com, pra você não perder nada. Eu, arroba TT Trevisol, vou ficando por aqui. Valeu Rio Grande do Sul, valeu Santa Catarina, muito obrigado a você que gosta da boa música eletrônica nas ondas sonoras da

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2: Meia-noite e 2 minutos.
3: 14 graus.
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6: ATL DJ Weekend. No ar para todo o sul do Brasil, aqui nas ondas da Rede Atlântida. Muito boa noite para você, seja muito bem-vindo. Eu sou a Roupa Guzanotto. Agora começa a trilha sonora oficial do seu final de semana aqui nas ondas da Atlântida. A gente vai tocar

era de Justin Bieber com Daisies na versão remix aqui do Ater DJ pra gente fechar o primeiro bloco de músicas. Eu sou arroba Guzanoto, vou tocar a saideira por aqui, vou pra um breve intervalo comercial, mas depois eu volto com mais

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4: Estamos de volta com o ATL DJ Weekend para todo o sul do Brasil, aqui nas ondas da Rede Atlântida e pro mundo todo também em atlantida.com.br. Agora eu vou receber um cara que não se define só como DJ. O projeto dele mistura música eletrônica, tecnologia e identidade visual, uma experiência que vai muito além do play. Quem acompanha o trabalho dele já percebe que tem toda uma história por trás do personagem, dos figurinos e da forma como ele monta os shows. Antes de entrar de vez na música eletrônica, ele era guitarrista e fundador da banda Mandala, então acabou trazendo essa influência do rock pros sets, com aqueles momentos de explosão, de clímax, que deixam a pista lá em cima. E hoje ele tá construindo um universo próprio, inspirado em grandes espetáculos, em toda essa cultura do entretenimento que a gente vê em Las Vegas. Então chega de falar por aqui, vamos ouvir agora de quem criou tudo isso. Seja muito bem-vindo ao ATL DJ Jazz Fly, e conta pra gente de onde nasceu essa ideia de criar todo esse universo em volta da música e o que a galera pode esperar do set que tu preparou pra gente curtir em primeiríssima mão hoje à noite aqui na Atlântida.
5: Fala, Gus. Obrigado por me receber aqui no ATL DJ. Então, cara, essa ideia surgiu da vontade de contar uma história e

onde as pessoas iriam ver isso de casa, né, no telefone, no computador, enfim, que eu pudesse trazer isso para a hora do show e conseguir fazer com que elas também emergissem isso durante o show. Então, quando eu tô ali,

0: ao vivo. Então, pro set de hoje, eu pincelei algumas músicas que estão no álbum Back to Reality, que é o álbum de estreia do Jazz Fly, que mostra um, acredito que bem a essência do que é o, do que é o meu som, né? Que vão ter muitos vocais bem melódicos e quase pop, até os drops super explosivos, super intensos, que é como eu gosto.
1: Então bora curtir esse set. A gente começa com a faixa de Just Fly chamada Take, começando o ATL DJ Weekend aqui na Atlântida.
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0: aí, volto já.
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0: 10:03.
1: 13 graus.
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0: 10:33.
1: 13 graus.
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2: 3:07,
3: 13 graus.
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0: 10:25.
1: 13 graus.
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0: 4 horas e 4 minutos.
1: 13 graus.
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0: 4 horas e 35 minutos.
1: 12 graus.
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2: 5 horas e 4 minutos.
3: 12 graus.
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0: 5 horas e 33 minutos.
1: 11 graus.
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0: 6:05,
1: 11 graus.
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0: 6:34.
1: 10 graus.
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2: 7:02.
3: 10 graus.
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0: 7:29.
1: 10 graus.
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2: 8 horas e 1 minuto.
3: 10 graus.
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1: 8 horas e 28 minutos.
2: 10 graus.

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3: 9:02,
4: 11 graus.
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0: 9:26.
1: 11 graus.
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0: 9:59.
1: 12 graus.
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1: 10:29.
2: 12 graus.
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1: 10:58.
2: 13 graus.
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1: 11:25.
2: 13 graus.
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2: 11:54,
3: 14 graus.
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1: Meio-dia e 25 minutos.
2: 14 graus.
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0: meio-dia e 55 minutos.
1: 15 graus.
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0: 13h24.
1: 15 graus.
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1: 13:56.
2: 15 graus.
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1: 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Hora e temperatura:
2: 15 graus.
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1: 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Informa a hora e temperatura. 15 graus.

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1: 15:28.
2: 15 graus.
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1: 15 horas e 56 minutos.
2: 14 graus.
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0: 16:26,
1: 14 graus.
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0: 18:30.
1: 11 graus.
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1: 19 horas e 59 minutos.
2: 9 graus.

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0: 8:27.
1: 9 graus.
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0: 7:57.
1: 8 graus.
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